0: 9 e 5.
1: 10 graus.
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2: 10 e 3,
3: 10 graus.
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0: 10:32.
1: 10 graus.
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2: 23 horas e 4 minutos.
3: 10 graus.
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conferir o bom da música eletrônica, os principais artistas nacionais, internacionais, o que rola no mundo da música eletrônica em parceria com um dos melhores clubes de música eletrônica do mundo. E hoje chegou a vez da gente ouvir o som do coletivo que toca como ninguém. Cenários, são quatro artistas: Maga, Emmanuel Satie, Sean Dohon e Tim Engelhardt. Os caras se juntaram em 2022, criaram um selo, tem um projeto que é uma mistura musical envolvente, pegada, e que a gente vai conferir hoje na pista do nosso Green Valley Stage. 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

todo sabadão, colocando uma sonzeira diferente pra galera conferir, fazer aquele aquece e começar as movimentações do final de semana. Pra você que tá no Rio Grande do Sul, Santa Catarina, tá curtindo o nosso Primavera Station, valeu, valeu pela companhia, pela parceria de sempre. Eu, arroba TT Trevisol, sábado que vem tô de volta pra apresentar mais uma novidade e colocar aquela sonzeira na sua programação. Mas antes da gente fechar aqui com os cenários, né? Os caras que fizeram uma sonzeira aqui no nosso Primavera Station do começo ao fim, um set que foi do groove ao mais quente, aos momentos mais profundos, e tudo isso sem perder a mão. Então não esquece, os caras vão se apresentar no clube. Quero lembrar que vem muita coisa legal pela frente no Green Valley. Em julho tem Winter Music, a edição de inverno do clube, com Clapton, Ilusionais, Aibo e muito mais. E ainda marca no seu calendário que na sexta, que abre o Feiradão da Independência, dia 5 de setembro, tem Max Styler e Cenários, na mesma noite. O californiano que também assinou aí com a Jim Mack, do Steve Aoki, ainda adolescente, e hoje transita o seu som entre o House e o Tech House e o Indie Dance. Então esses dois nomes vão estar na pista quente da Green Valley. 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Bom, era isso, eu, arroba TT Trevisol, vou ficando por aqui. Fechou então, grande abraço a todos e sábado que vem estamos de volta com mais música eletrônica na Rádio das Nossas Vidas. Bom final de semana!

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2: Meia-noite e 6 minutos.
3: 10 graus.
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5: Estamos no ar com o ATL DJ Weekend, pra gente fazer a festa de final de semana pra todo o sul do Brasil, aqui nas ondas da Rede Atlântida. Seja muito bem-vindo, muito boa noite pra você sintonizado por aqui. Eu sou @Gusanoto, é um prazer ter a sua parceria nessa noite. Você

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0: 2:04.
1: 10 graus.
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2: 3:08,
3: 10 graus.
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1: 4 horas e 7 minutos.
2: 10 graus.
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0: 4:37.
1: 9 graus.
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2: 5:07,
3: 9 graus.
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0: 5:41.
1: 9 graus.
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0: 6:08.
1: 9 graus.
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0: 6:37.
1: 10 graus.
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2: 7:02.
3: 10 graus.
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0: 7:33.
1: 10 graus.
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2: 8:03.
3: 10 graus.
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1: 8:34.
2: 11 graus.
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3: 8:59.
4: 11 graus.
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0: 9:23.
1: 11 graus.
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0: 9:54.
1: 13 graus.
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2: 10:26.
3: 13 graus.
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1: 10 horas e 54 minutos.
2: 14 graus.

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1: 11 horas e 25 minutos.
2: 14 graus.
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2: Meio-dia e 2 minutos.
3: 16 graus.
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2: Meio-dia e 29 minutos.
3: 16 graus.
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0: dia e 56 minutos.
1: 17 graus.
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2: 13:58.
3: 18 graus.
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2: 18 graus.
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1: 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Informa a hora e temperatura.
2: 18 graus.
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1: 15h28.
2: 18 graus.
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1: 15 horas e 57 minutos.
2: 18 graus.
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2: 16 horas e 27 minutos.
3: 18 graus.
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1: 16 horas e 56 minutos.
2: 16 graus.

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0: 17h28.
1: 16 graus.
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0: 17 horas e 56 minutos.
1: 13 graus.
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0: 18h28.
1: 13 graus.
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2: 18:58,
3: 11 graus.
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1: 19:57.
2: 10 graus.
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0: 8:29.
1: 10 graus.
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0: 7:57.
1: 9 graus.
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